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0: 2 horas.
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0: 7 horas. 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

0: 8 horas.
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0: 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Olá, bom dia, boa sexta-feira, seja bem-vindo a esta emissão já de final de semana. 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

Temos um dia de céu limpo com máxima de 34, mínima de 17. O fim de semana traz máximas de 35 e mínimas de 18 graus, com céu limpo e muito sol.

0: gastos do Serviço Nacional de Saúde em medicamentos estão a crescer a dois dígitos desde 2020, tendo sido registado um novo máximo em 2025, com 4,417 milhões de euros, uma subida de 60% em relação ao valor despendido no ano da pandemia Covid-19. Os hospitais representam a maior fatia de despesa.
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Presidente da República, António José Seguro, convidou o Papa Leão a visitar Portugal em 2027, por ocasião do aniversário de Fátima, quando se assinalam 500 anos da formalização da Nunciatura Apostólica em Portugal.

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1: Câmara de Serpa, alvo de ataques informáticos. Vinho e espetáculo marcam a vida de Beja nos próximos 3 dias. Ferreira do Alentejo investe quase 100 mil euros na modernização do estaleiro municipal. São algumas das notícias com desenvolvimento já a seguir.
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1: A Câmara Municipal de Serpa foi alvo de um ataque informático na passada quarta-feira, situação que deixou vários serviços parados ao longo de todo o dia e provocou constrangimentos no atendimento e na atividade interna do município. Segundo apurou a Rádio Pax, junto de fonte da autarquia, o sistema informático esteve praticamente inoperacional durante várias horas, afetando diferentes departamentos e dificultando o normal funcionamento dos serviços administrativos. A mesma Uma fonte revelou que esta não terá sido a primeira ocorrência do género nos últimos meses, admitindo preocupação com a repetição deste tipo de situações e com os impactos no funcionamento da Câmara. A Câmara de Serpa já comunicou o caso às entidades competentes e apresentou queixa formal. Até ao momento não foram divulgadas informações sobre eventuais acessos indevidos a dados ou sobre a origem do ataque. Fonte municipal garantiu, no entanto, que estão a ser desenvolvidos esforços técnicos para reforçar a segurança informática da autarquia e minimizar o risco de novas ocorrências. O vinho e o espetáculo dão o mote à edição deste ano do Festival Beja Romana. A cidade regressa, a partir de hoje, ao período romano, inspirada no vinho, um produto que desempenhou um papel muito importante nas festividades romanas, onde era o verdadeiro protagonista, recorda a Câmara de Beja, entidade organizadora deste festival, em parceria com os agrupamentos de escolas. A autarquia quer associar o evento ao Baixo Alentejo, Cidade Europeia do Vinho 2026. Cortejos, oficinas, música, jogos pedagógicos, conferências, visitas guiadas, exposições, mercados e concursos de fotografia marcam a programação até ao próximo domingo. O Centro Histórico de Beja está transformado num verdadeiro mercado romano. O Festival Beja Romana tem como novidades um concurso de montras, a participação dos operadores do mercado municipal no grande mercado romano e a rota do petisco romano. A Câmara Municipal de Ferreira do Alentejo abriu concurso público para execução das novas infraestruturas elétricas e de segurança do estaleiro municipal, num investimento base de cerca de 100 mil euros. Segundo o anúncio do procedimento, a empreitada terá um prazo de execução de 120 dias e vai abranger a modernização da rede elétrica de baixa tensão do espaço municipal localizado junto à Estrada Nacional 2. O projeto prevê a instalação de novas redes de alimentação e distribuição de energia, quadros elétricos, iluminação normal e de emergência, tomadas e sistemas de proteção elétrica. Mértola está a dar um novo passo na preservação da sua memória histórica. O arquivo municipal vai ser transferido para um novo centro de patrimónios numa operação que inclui um processo especializado de desinfestação e conservação documental. Segundo a Câmara Municipal, os trabalhos já arrancaram e abrangem cerca de 680 metros lineares de documentação com registros que vão desde o século XVII até ao início do século XXI. O município explica que o tratamento por anoxia, um método utilizado para eliminar agentes biológicos sem danificar os documentos, é essencial para garantir a conservação preventiva deste valioso património arquivístico. Com a instalação no novo centro de patrimónios, a autarquia pretende reforçar a proteção, valorização e acessibilidade ao espólio documental. Barrancos vai ganhar um novo espaço dedicado à preservação da sua identidade linguística e cultural. O município lançou o concurso público no valor de mais de 120 mil euros para a criação do futuro Centro Interpretativo do Barranquenho. O projeto inclui serviços de design, museografia e fornecimento de equipamentos multimédia com o objetivo de criar um espaço moderno, interativo e centrado na valorização do Barranquenho. Segundo o município, o Centro Interpretativo pretende afirmar afirmar-se como um espaço imersivo e participativo, onde visitantes e população poderão conhecer melhor a história, os costumes, a gastronomia e as tradições locais. O Mercado Municipal de Vidigueira acolhe a partir de hoje a Feira do Livro. A Câmara Municipal, entidade promotora, revela que a iniciativa vai, até 1 de junho, segunda-feira, celebrar o livro, a leitura e a cultura através de um programa diversificado para todas as idades e interesses. A iniciativa pretende, de acordo com a autarquia, proporcionar momentos de partilha e descoberta, promovendo o contacto da comunidade com o universo literário, incentivando hábitos de leitura junto de crianças, jovens e adultos. Lénia Santos, Ruth Cancela e Diana Silva são as contadoras com presença confirmada. Alexandra Santos Rosa e Ana Rita Janeiro vão apresentar livros infantis e Carmen Garcia e Pedro Chagas Freitas apresentarão as suas obras para um público adulto. Na componente musical, destaca-se hoje pelas 21h30 o concerto de Celina da Piedade e Ana Santos. Amanhã, Jorge Serafim marca presença como escritor e às 21 horas apresenta Contos para Rir e Pensar. A Feira do Livro está também de regresso a Aljustrel e promete 4 dias dedicados à cultura, à leitura e à animação para todas as idades. Na 23ª edição do certame, decorre até dia 1 de junho, com epicentro na Biblioteca Municipal Luís Amaro. A iniciativa coincide este ano com o Dia Mundial da Criança e pretende afirmar a biblioteca como um espaço central e dinâmico da comunidade, atraindo novos públicos e promovendo hábitos de leitura. Ao longo dos próximos dias, escritores, associações, escolas e amantes dos livros vão dar vida a um programa recheado de apresentações literárias, sessões de contos, oficinas, performances poéticas e atividades educativas. Em Odmira, nas noites de verão prometem ter mais ritmo do que descanso. A iniciativa Às Quintas no Quintal está de regresso entre junho e setembro para animar o quintal da música com concertos para todos os gostos. A programação decorre sempre às quintas-feiras, às 9h30 da noite, e mistura tradição alentejana, fado, jazz, bossa nova, funk, rock e sonoridades experimentais. O arranque acontece em junho, com Luís Cimenta e a música tradicional alentejana. E é tudo. Tenha uma ótima sexta-feira.
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2: O ministro da Economia e Coesão Territorial, Castro Almeida, disse que o combustível para aviões não será um problema para o turismo do país, setor que está a registrar um crescimento mais moderado.
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0: pausa neste primeiro espaço, já voltamos para a segunda, bora?
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Temos um dia de céu limpo com máxima de 34, mínima de 17. O fim de semana traz máximas de 35 e mínimas de 18 graus, com céu limpo e muito sol.

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2: A Direção-Geral de Saúde reforçou a vigilância em Portugal após a Organização Mundial de Saúde declarar emergência internacional devido ao ébola. O surto está em grande expansão no Congo, afetando países vizinhos, e o mundo está em alerta face ao risco de casos importados por viajantes. A infecção é muito contagiosa por contacto e não há vacina para a estirpe em circulação. Portugal está a atualizar os profissionais sobre o que fazer.
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0: O Turismo de Portugal lançou uma campanha que convida os portugueses a redescobrirem o país após diversas regiões terem sido atingidas pelo mau tempo no início do ano.
1: Uma campanha que convida os portugueses a redescobrirem Portugal e a valorizarem aquilo que está próximo, da natureza ao património, de experiências culturais a vivências autênticas, muitas vezes a poucos quilómetros de casa. E ao fazê-lo, afirmamos a confiança nos territórios e nos portugueses, assim como, importante referir, na capacidade que o turismo tem de ser um promotor ativo e por excelência do processo de recuperação do país perante os prejuízos causados pelas tempestades que assolaram Portugal no início deste ano.
0: Carlos Abade, presidente do Turismo de Portugal, nominada Não Procures Mais Longe, Encontra o Teu País, nova campanha de turismo interno convida os portugueses a redescobrirem Portugal.
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3: Câmara de Serpa, alvo de ataques informáticos. Vinho e espetáculo marcam a vida de Beja nos próximos 3 dias. Ferreira do Alentejo investe quase 100 mil euros na modernização do estaleiro municipal. São algumas das notícias com desenvolvimento já a seguir.
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3: A Câmara Municipal de Serpa foi alvo de um ataque informático na passada quarta-feira, situação que deixou vários serviços parados ao longo de todo o dia e provocou constrangimentos no atendimento e na atividade interna do município. Segundo apurou a Rádio Pax, junto de fonte da autarquia, o sistema informático esteve praticamente inoperacional durante várias horas, afetando diferentes departamentos e dificultando o normal funcionamento dos serviços administrativos. A mesma fonte revelou que esta não terá sido a primeira ocorrência do género nos últimos meses, admitindo preocupação com a repetição deste tipo de situações e com os impactos no funcionamento da Câmara. A Câmara de Serpa já comunicou o caso às entidades competentes e apresentou queixa formal. Até ao momento não foram divulgadas informações sobre eventuais acessos indevidos a dados ou sobre a origem do ataque. Fonte Municipal garantiu, no entanto, que estão a ser desenvolvidos esforços técnicos para reforçar a segurança informática da autarquia e minimizar o risco de novas ocorrências. O vinho e o espetáculo dão o mote à edição deste ano do Festival Beja Romana. A cidade regressa, a partir de hoje, ao período romano, inspirada no vinho, um produto que desempenhou um papel muito importante nas festividades romanas, onde era o verdadeiro protagonista, recorda a Câmara de Beja, entidade organizadora deste festival, em parceria com os agrupamentos de escolas. A autarquia quer associar o evento ao Baixo Alentejo, Cidade Europeia do Vinho 2026. Cortejos, oficinas, música, jogos pedagógicos, conferências, visitas guiadas, exposições, mercados e concursos de fotografia marcam a programação até ao próximo domingo. O Centro Histórico de Beja está transformado num verdadeiro mercado romano. O Festival Beja Romana tem como novidades um concurso de montras, a participação dos operadores do mercado municipal no grande mercado romano e a rota do petisco romano. A Câmara Municipal de Ferreira do Alentejo abriu concurso público para execução das novas infraestruturas elétricas e de segurança do estaleiro municipal, num investimento base de cerca de 100 mil euros. Segundo o anúncio do procedimento, a empreitada terá um prazo de execução de 120 dias e vai abranger a modernização da rede elétrica de baixa tensão do espaço municipal localizado junto à Estrada Nacional 2. O projeto prevê a instalação de novas redes de alimentação e distribuição de energia, quadros elétricos, iluminação normal e de emergência, tomadas e sistemas de proteção elétrica. Mértola está a dar um novo passo na preservação da sua memória histórica. O arquivo municipal vai ser transferido para um novo centro de patrimónios numa operação que inclui um processo especializado de desinfestação e conservação documental. Segundo a Câmara Municipal, os trabalhos já arrancaram e abrangem cerca de 680 metros lineares de documentação com registros que vão desde o século XVII até ao início do século 21. O município explica que o tratamento por anoxia, um método utilizado para eliminar agentes biológicos sem danificar os documentos, é essencial para garantir a conservação preventiva deste valioso património arquivístico. Com a instalação no novo Centro de Patrimónios, a autarquia pretende reforçar a proteção, valorização e acessibilidade ao espólio documental. Barrancos vai ganhar um novo espaço dedicado à preservação da sua identidade linguística e cultural. O município lançou o concurso público no valor de mais de 120 mil euros para a criação do futuro Centro Interpretativo do Barranquenho. O projeto inclui serviços de design, museografia e fornecimento de equipamentos multimédia, com o objetivo de criar um espaço moderno, interativo e centrado na valorização do Barranquenho. Segundo o município, o Centro Interpretativo pretende afirmar-se como um espaço imersivo e participativo, onde visitantes e população poderão conhecer melhor a história, os costumes, a gastronomia e as tradições locais. O Mercado Municipal de Vidigueira acolhe a partir de hoje a Feira do Livro. A Câmara Municipal, entidade promotora, revela que a iniciativa vai, até 1 de junho, segunda-feira, celebrar o livro, a leitura e a cultura através de um programa diversificado para todas as idades e interesses. A iniciativa pretende, de acordo com a autarquia, proporcionar momentos de partilha e descoberta, promovendo o contacto da comunidade com o universo literário, incentivando hábitos de leitura junto de crianças, jovens e adultos. Lénia Santos, Ruth Cancela e Diana Silva são as contadoras com presença confirmada. Alexandra Santos Rosa e Ana Rita Janeiro vão apresentar livros infantis e Carmen Garcia e Pedro Chagas Freitas apresentarão as suas obras para um público adulto. Na componente musical, destaca-se hoje, pelas 21h30, o concerto de Celina da Piedade e Ana Santos. Amanhã, Jorge Serafim marca presença como escritor e às 21h apresenta Contos para Rir e Pensar. A Feira do Livro está também de regresso ao Jostrel e promete 4 dias dedicados à cultura, à leitura e à animação para todas as idades. Na 23ª edição do certame, decorre até dia 1 de junho, com epicentro na Biblioteca Municipal Luís Amaro. A iniciativa coincide este ano com o Dia Mundial da Criança e pretende afirmar a biblioteca como um espaço central e dinâmico da comunidade, atraindo novos públicos e promovendo hábitos de leitura. Ao longo dos próximos dias, escritores, associações, escolas e amantes dos livros vão dar vida a um programa recheado de apresentações literárias, sessões de contos, oficinas, performances poéticas e atividades educativas. Em Odmira, as noites de verão prometem ter mais ritmo do que descanso. A iniciativa Às Quintas no Quintal está de regresso entre junho e setembro para animar o Quintal da Música, com concertos para todos os gostos. A programação decorre sempre às quintas-feiras, às 21h30 da noite, e mistura tradição alentejana, fado, jazz, bossa nova, funk, rock e sonoridades experimentais. O arranque acontece em junho, com Luís Cimenta e a música tradicional alentejana. E é tudo. Tenha uma ótima sexta-feira.
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0: Os transportes urbanos de passageiros de todo o país estão mobilizados para a greve geral. Também nos aeroportos deverá sentir a paralisação. Já a CGTP apelou à participação de todos os trabalhadores.
4: A greve geral é construída pela participação dos trabalhadores. É o trabalhador assumindo no dia 3 de junho a sua condição enquanto trabalhador e de exigência de derrota do pacote laboral a quem a CGTP está a fazer este apelo de participação. A greve geral é uma greve de todos. É uma greve para derrotar o pacote laboral.
0: Greve geral de 3 de junho paralisa transportes e aeroportos em todo o país.
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0: Fazemos mais uma pausa, daqui a pouco mais música, mais informação, volte
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3: Início deste último espaço, manhã de sexta-feira, com a sua rádio. Venha daí.
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0: economista Susana Peralta, coautora do relatório Portugal Balanço Social, defende que o país deveria dar mais atenção à pobreza infantil, alertando para os impactos de longo prazo em comportamentos de risco, doenças crónicas e aprendizagens.
1: Nichos de pobreza que são preocupantes, como a pobreza infantil, enfim, a questão da ligação ao trabalho, isso tudo, mas é evidente que não devemos também ser completamente derrotistas, não é? Há efetivamente melhorias consideráveis nas condições de vida neste país.
0: Susana Peralta disse que 1 milhão e 500 mil pessoas vivem abaixo da linha de pobreza, com persistentes carências habitacionais, de acesso a cuidados de saúde ou sem bem-estar emocional.
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2: Temos um dia de céu limpo com máxima de 34, mínima de 17. O fim de semana traz máximas de 35 e mínimas de 18 graus com céu limpo e muito sol.

0: especialistas perspectivam uma situação muito pior do que aquela que percepcionamos neste momento, já que várias gerações de transmissão podem ter passado despercebidas antes do surto ser efetivamente confirmado. A Organização Mundial de Saúde está profundamente preocupada com a dimensão e velocidade do surto de ébola.
1: E realmente aqui há motivos para preocupação. A preocupação de, como já é hábito nestas situações de ébola, repassarem-se várias semanas até ser detectado e quando se detecta já estamos numa situação que já tem a sua evolução e já está bastante disseminada. Com uma rapidez grande de propagação, bastante acima do que é costume mesmo nestes cenários. Depois temos um cenário regional bastante complicado. A República do Congo da outra vez foi na parte mais ocidental e desta vez estamos numa zona de guerra, portanto com muita população deslocada, portanto com muita migração. E mais uma questão, que é uma zona mineira de terras raras. Portanto, há também ali toda a parte de minagem, de pessoas, de peritos externos, de toda aquela coisa envolvente de minas. E há ainda um quarto caso. Há algum desinvestimento por parte do financiamento da OMS e das organizações internacionais, em particular pelos Estados Unidos, que fizeram isso.
0: As preocupações por parte da Organização Mundial de Saúde relativamente ao surto de ébola diz-se profundamente preocupada com a dimensão e a velocidade do vírus.
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1: Os trabalhadores do Tribunal de Contas são contra a nova lei proposta pelo Governo, devido a preocupações com o limiar dos vistos prévios e o desaparecimento de normas relacionadas com as carreiras, disse o presidente do sindicato.
2: O que nos preocupa é, efetivamente, o aumento do valor de sujeição à fiscalização prévia para os 10 milhões e preocupa-nos não tanto como trabalhadores, mas sim como contribuintes, porque não sujeitar a fiscalização prévia à volta de 93% dos contratos que iam a visto a fiscalização prévia até ao momento não nos parece congruente.
1: A proposta da nova lei do Tribunal de Contas vai permitir às autarquias e serviços públicos dispensar de visto prévio contratos acima de 10 milhões de euros, desde que tenham mecanismos de controlo internos que incluam auditorias periódicas.

0: viu-se a explosão iminente. Uma bomba não detonada na Segunda Guerra Mundial é descoberta num estaleiro de obras no centro de Londres. Com o tempo a esgotar-se, o exército e a polícia iniciam uma evacuação em massa, mergulhando a cidade no caos.
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0: E pronto, é o final desta emissão de sexta-feira, também a última deste mês de maio. Quando regressarmos, já estaríamos junho.
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0: 11 horas. 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
1: Câmara de Serpa, alvo de ataques informáticos. Vinho e espetáculo marcam a vida de Beja nos próximos 3 dias. Ferreira do Alentejo investe quase 100 mil euros na modernização do estaleiro municipal. São algumas das notícias com desenvolvimento já a seguir.
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1: A Câmara Municipal de Serpa foi alvo de um ataque informático na passada quarta-feira, situação que deixou vários serviços parados ao longo de todo o dia e provocou constrangimentos no atendimento e na atividade interna do município. Segundo apurou a Rádio Pax, junto de fonte da autarquia, o sistema informático esteve praticamente inoperacional durante várias horas, afetando diferentes departamentos e dificultando o normal funcionamento dos serviços administrativos. A mesma fonte revelou que esta não terá sido a primeira ocorrência do género nos últimos meses, admitindo preocupação com a repetição deste tipo de situações e com os impactos no funcionamento da Câmara. A Câmara de Serpa já comunicou o caso às entidades competentes e apresentou queixa formal. Até ao momento não foram divulgadas informações sobre eventuais acessos indevidos a dados ou sobre a origem do ataque. Fonte municipal garantiu, no entanto, que estão a ser desenvolvidos esforços técnicos para reforçar a segurança informática da autarquia e minimizar o risco de novas ocorrências. O vinho e o espetáculo dão o mote à edição deste ano do Festival Beja Romana. A cidade regressa, a partir de hoje, ao período romano, inspirada no vinho, um produto que desempenhou um papel muito importante nas festividades romanas, onde era o verdadeiro protagonista, recorda a Câmara de Beja, entidade organizadora deste festival, em parceria com os agrupamentos de escolas. A autarquia quer associar o evento ao Baixo Alentejo, cidade europeia do vinho 2026. Cortejos, oficinas, música, jogos pedagógicos, conferências, visitas guiadas, exposições, mercados e concursos de fotografia marcam a programação até ao próximo domingo. O Centro Histórico de Beja está transformado num verdadeiro mercado romano. O Festival Beja Romana tem como novidades um concurso de montras, a participação dos operadores do mercado municipal no grande mercado romano e a rota do petisco romano. A Câmara Municipal de Ferreira do Alentejo abriu concurso público para execução das novas infraestruturas elétricas e de segurança do estaleiro municipal, num investimento base de cerca de 100 mil euros. Segundo o anúncio do procedimento, a empreitada terá um prazo de execução de 120 dias e vai abranger a modernização da rede elétrica de baixa tensão do espaço municipal localizado junto à Estrada Nacional 2. O projeto prevê a instalação de novas redes de alimentação e distribuição de energia, quadros elétricos, iluminação normal e de emergência, tomadas e sistemas de proteção elétrica. Mértola está a dar um novo passo na preservação da sua memória histórica. O arquivo municipal vai ser transferido para um novo centro de patrimónios numa operação que inclui um processo especializado de desinfestação e conservação documental. Segundo a Câmara Municipal, os trabalhos já arrancaram e abrangem cerca de 680 metros lineares de documentação com registros que vão desde o século XVII até ao início do século XXI. O município explica que o tratamento por anoxia, um método utilizado para eliminar agentes biológicos sem danificar os documentos, é essencial para garantir a conservação preventiva deste valioso património arquivístico. Com a instalação no novo centro de patrimónios, a autarquia pretende reforçar a proteção, valorização e acessibilidade ao espólio documental. Barrancos vai ganhar um novo espaço dedicado à preservação da sua identidade linguística e cultural. O município lançou o concurso público no valor de mais de 120 mil euros para a criação do futuro Centro Interpretativo do Barranquenho. O projeto inclui serviços de design, museografia e fornecimento de equipamentos multimédia com o objetivo de criar um espaço moderno, interativo e centrado na valorização do Barranquenho. Segundo o município, o Centro Interpretativo pretende afirmar-se como um espaço imersivo e participativo, onde visitantes e a população poderão conhecer melhor a história, os costumes, a gastronomia e as tradições locais. O Mercado Municipal de Vidigueira acolhe a partir de hoje a Feira do Livro. A Câmara Municipal, entidade promotora, revela que a iniciativa vai, até 1 de junho, segunda-feira, celebrar o livro, a leitura e a cultura através de um programa diversificado para todas as idades e interesses. A iniciativa pretende, de acordo com a autarquia, proporcionar momentos de partilha e descoberta, promovendo o contacto da comunidade com o universo literário, incentivando hábitos de leitura junto de crianças, jovens e adultos. Lénia Santos, Ruth Cancela e Diana Silva são as contadoras com a presença confirmada. Alexandra Santos Rosa e Ana Rita Janeiro vão apresentar livros infantis e Carmen Garcia e Pedro Chagas Freitas apresentarão as suas obras para um público adulto. Na componente musical, destaca-se hoje, pelas 21h30, o concerto de Celina da Piedade e Ana Santos. Amanhã, Jorge Serafim marca presença como escritor e às 21h apresenta Contos para Rir e Pensar. A Feira do Livro está também de regresso ao Jostrel e promete 4 dias dedicados à cultura, à leitura e à animação para todas as idades. Na 23ª edição do certame, decorre até dia 1 de junho, com epicentro na Biblioteca Municipal Luís Amaro. A iniciativa coincide este ano com o Dia Mundial da Criança e pretende afirmar a biblioteca como um espaço central e dinâmico da comunidade, atraindo novos públicos e promovendo hábitos de leitura. Ao longo dos próximos dias, escritores, associações, escolas e amantes dos livros vão dar vida a um programa recheado de apresentações literárias, sessões de contos, oficinas, performances poéticas e atividades educativas. Em Odmira, nas noites de verão prometem ter mais ritmo do que descanso. A iniciativa Às Quintas no Quintal está de regresso entre junho e setembro para animar o Quintal da Música com concertos para todos os gostos. A programação decorre sempre às quintas-feiras, às 9h30 da noite e mistura tradição alentejana, fado, jazz, bossa nova, funk, rock e sonoridades experimentais. O arranque acontece em junho com Luís Cimenta e a música tradicional alentejana. E é tudo. Tenha uma ótima sexta-feira.
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0: 13 horas. 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
2: São 14 horas. 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

0: São 15 horas. 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
1: Ramón Galarza, que recentemente publicou Sonos, apresenta agora a versão remasterizada do álbum 51.11. Este lançamento marca um novo capítulo na trajetória artística do músico e compositor, servindo também como um ponto de partida para o arranque oficial de uma turnê.

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1: Terezinha Landeiro edita Será que lhe descobres a poesia? O quarto álbum de estúdio e sucessor de Para Dançar e Para Chorar. Para o novo registro, a fadista inspirou-se na obra do pintor Alfredo Luz, no sentido de criar uma unidade estética e como fonte de inspiração para escrever grande parte do álbum.

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1: Ex-baterista das Hole, Patty Schemel, colocou à venda em leilão uma t-shirt usada por Kurt Cobain dos Nirvana no início dos anos 90. A camisola foi uma oferta de Patty ao seu grande amigo Kurt Cobain com inspiração do filme Foxes em 80, que ambos adoravam.
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1: Após meses de silêncio, cancelamento da sua turnê e batalhas pessoais contra o vício, Lola Young, cantora de 25 anos, revela o novo single terapêutico. A voz poderosa por trás do grande sucesso Messi está de volta. Lola Young encerra a sua longa ausência com o lançamento deste novo single.
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1: Sara Correia estreou seu nome próprio no maior palco do país a 7 de março de 2026. Foi concerto de apresentação do quarto álbum, Tempestade, que antecipou o concerto esgotado na Mel Arena em Lisboa. Assim, Sara Correia consolidou-se como uma das vozes mais marcantes da sua geração, capaz de honrar a tradição do fado enquanto a projeta no presente. Mais tarde, vai subir ao palco do Super Boca Arena, no Porto.
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1: Ezequiel mostra a sua portugalidade com parcela de reflexo do mundo que o rodeia. Foi em 2019 que Ezequiel, músico nascido em Faf, lançou o seu primeiro disco a solo, um EP inteiramente escrito, gravado e produzido por ele e que deu o título de Homem Oriente.
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1: Aqui está de volta ao Campeonato do Mundo. 16 anos após o fenómeno global de Waka Waka, a colombiana regressa como voz do maior torneio de futebol do planeta, desta vez ao lado do nigeriano Burna Boy. Juntos lançaram o clipe oficial Dai Dai.
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0: 16 horas. 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
1: Léa Serafim lançou o clipe oficial de Bom Pala, faixa título do segundo álbum de estúdio do grupo, já disponível nas plataformas.
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1: Niall Horan lançou Hand of the Hero, a 12ª e última faixa do seu 4º álbum a solo. A canção é uma homenagem a Liam Payne, ex-companheiro de Niall, falecido em outubro de 2024, aos 31 anos, após uma queda em Buenos Aires.
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0: O Festival da Música Coa Summerfest vai voltar em agosto, de 6 a 8, em Foscoa, com cartaz com nomes como Chico da Tina, Dilas, Kiko Isot e Diego Gonzalez. Ricardo Pimenta, membro da organização do festival, disse que este ano o Coa Summerfest apresentou o cartaz mais ambicioso de sempre.
1: Vamos trazer o Chico da Tina, vamos trazer o Dilas e o DJ mais novo do mundo, o Diego Gonzalez, Kiko Isot. Temos uma série de nomes que têm um grande peso no panorama nacional e é importante para nós, enquanto festival que já dura há 12 edições, que tenha esta visibilidade e estes parceiros e estes artistas connosco.
0: Além do acesso à piscina municipal e ao recinto onde decorrem os concertos, existe uma zona de campismo para os que quiserem optar pela oferta integral do Coa Summerfest.

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1: Os festivais da música da região centro e as oportunidades que o pós-tempestade apresentam são tema de debate da primeira edição nos Encontros Microfone, que a APORFEST, a Associação Portuguesa de Festivais de Música, realiza em Leiria hoje.

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Responsável dos festivais Sister Música de Alcobaça, A Porta de Leiria, Artes à Vila na Batalha, Timilha em Pombal, Festival Intermunicipal organizado pela Orfeu, a partir de Águeda, participou na reflexão sobre o estado da arte.

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quarta edição do Festival de Montanha decorre em Manteigas, 5 a 7 de junho, com mais de 60 atividades para conquistar a Serra da Estrela por terra, água e mar, também com muita música.

novo projeto artístico e formativo visando a criação de uma orquestra popular nas aldeias de Xisto, aberta à participação de todos, músicos e comunidade em geral, irá ser desenvolvido ao longo de todo o ano.

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2: Festival Internacional de Forró, marcado para o Parque de Sampaio em Gaia, vai ocorrer noutro local, após grupos ambientalistas terem alertado que a sua realização junto à Reserva Natural do Estuário do Douro poderia ameaçar a avifauna.

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1: Seis associações da Marinha Grande afetadas pela depressão Quirissin vão beneficiar da totalidade da receita do Festival Solidário, que se realiza de 5 a 6 de junho, com a presença dos Chutes e Pontapés. Todos pela Marinha Grande vai juntar a histórica banda rock nacional e vários artistas locais durante 2 dias no campo de futebol da Associação Cultural Recreativa de Comieira, naquele concelho do Distrito de Leiria.
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0: 17 horas.
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2: Câmara de Serpa, alvo de ataques informáticos. Vinho e espetáculo marcam a vida de Beja nos próximos 3 dias. Ferreira do Alentejo investe quase 100 mil euros na modernização do estaleiro municipal. São algumas das notícias com desenvolvimento já a seguir.
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2: A Câmara Municipal de Serpa foi alvo de um ataque informático na passada quarta-feira, situação que deixou vários serviços parados ao longo de todo o dia e provocou constrangimentos no atendimento e na atividade interna do município. Segundo apurou a Rádio Pax, junto de fonte da autarquia, o sistema informático esteve praticamente inoperacional durante várias horas, afetando diferentes departamentos e dificultando o normal funcionamento dos serviços administrativos. A mesma fonte revelou que esta não terá sido a primeira ocorrência do género nos últimos meses, admitindo preocupação com a repetição deste tipo de situações e com os impactos no funcionamento da Câmara. A Câmara de Serpa já comunicou o caso às entidades competentes e apresentou queixa formal. Até ao momento não foram divulgadas informações sobre eventuais acessos indevidos a dados ou sobre a origem do ataque. Fonte municipal garantiu, no entanto, que estão a ser desenvolvidos esforços técnicos para reforçar a segurança informática da autarquia e minimizar o risco de novas ocorrências. O vinho e o espetáculo dão o mote à edição deste ano do Festival Beja Romana. A cidade regressa, a partir de hoje, ao período romano, inspirada no vinho, um produto que desempenhou um papel muito importante nas festividades romanas, onde era o verdadeiro protagonista, recorda a Câmara de Beja, entidade organizadora deste festival, em parceria com os agrupamentos de escolas. A autarquia quer associar o evento ao Baixo Alentejo, Cidade Europeia do Vinho 2026. Cortejos, oficinas, música, jogos pedagógicos, conferências, visitas guiadas, exposições, mercados e concursos de fotografia marcam a programação até ao próximo domingo. O Centro Histórico de Beja está transformado num verdadeiro mercado romano. O Festival Beja Romana tem como novidades um concurso de montras, a participação dos operadores do mercado municipal no grande mercado romano e a rota do petisco romano. A Câmara Municipal de Ferreira do Alentejo abriu concurso público para execução das novas infraestruturas elétricas e de segurança do estaleiro municipal, num investimento base de cerca de 100 mil euros. Segundo o anúncio do procedimento, a empreitada terá um prazo de execução de 120 dias e vai abranger a modernização da rede elétrica de baixa tensão do espaço municipal localizado junto à Estrada Nacional 2. O projeto prevê a instalação de novas redes de alimentação e distribuição de energia, quadros elétricos, iluminação normal e de emergência, tomadas e sistemas de proteção elétrica. Mértola está a dar um novo passo na preservação da sua memória histórica. O arquivo municipal vai ser transferido para um novo centro de patrimónios numa operação que inclui um processo especializado de desinfestação e conservação documental. Segundo a Câmara Municipal, os trabalhos já arrancaram e abrangem cerca de 680 metros lineares de documentação com registros que vão desde o século XVII até ao início do século XXI. O município explica que o tratamento por anoxia, um método utilizado para eliminar agentes biológicos sem danificar os documentos, é essencial para garantir a conservação preventiva deste valioso património arquivístico. Com a instalação no novo centro de patrimónios, a autarquia pretende reforçar a proteção, valorização e acessibilidade ao espólio documental. Barrancos vai ganhar um novo espaço dedicado à preservação da sua identidade linguística e cultural. O município lançou o concurso público no valor de mais de 120 mil euros para a criação do futuro Centro Interpretativo do Barranquenho. O projeto inclui serviços de design, museografia e fornecimento de equipamentos multimédia com o objetivo de criar um espaço moderno, interativo e centrado na valorização do Barranquenho. Segundo o município, o Centro Interpretativo pretende afirmar-se como um espaço imersivo e participativo, onde visitantes e população poderão conhecer melhor a história, os costumes, a gastronomia e as tradições locais. O Mercado Municipal de Vidigueira acolhe a partir de hoje a Feira do Livro. A Câmara Municipal, entidade promotora, revela que a iniciativa vai, até 1 de junho, segunda-feira, celebrar o livro, a leitura e a cultura através de um programa diversificado para todas as idades e interesses. A iniciativa pretende, de acordo com a autarquia, proporcionar momentos de partilha e descoberta, promovendo o contacto da comunidade com o universo literário, incentivando hábitos de leitura junto de crianças, jovens e adultos. Lénia Santos, Ruth Cancela e Diana Silva são as contadoras com presença confirmada. Alexandra Santos Rosa e Ana Rita Janeiro vão apresentar livros infantis e Carmen Garcia e Pedro Chagas Freitas apresentarão as suas obras para um público adulto. Na componente musical, destaca-se hoje pelas 21h30 o concerto de Celina da Piedade e Ana Santos. Amanhã Jorge Serafim marca presença como escritor e às 21 horas apresenta Contos para Rir e Pensar. A Feira do Livro está também de regresso a Aljustrel e promete 4 dias dedicados à cultura, à leitura e à animação para todas as idades. Na 23ª edição do certame, decorre até dia 1 de junho, com epicentro na Biblioteca Municipal Luís Amaro. A iniciativa coincide este ano com o Dia Mundial da Criança e pretende afirmar a biblioteca como um espaço central e dinâmico da comunidade, atraindo novos públicos e promovendo hábitos de leitura. Ao longo dos próximos dias, escritores, associações, escolas e amantes dos livros vão dar vida a um programa recheado de apresentações literárias, sessões de contos, oficinas, performances poéticas e atividades educativas. Em Odmira, nas noites de verão prometem ter mais ritmo do que descanso. A iniciativa Às Quintas no Quintal está de regresso entre junho e setembro para animar o quintal da música com concertos para todos os gostos. A programação decorre sempre às quintas-feiras, às 9h30 da noite e mistura tradição alentejana, fado, jazz, bossa nova, funk, rock e sonoridades experimentais. O arranque acontece em junho com Luís Cimenta e a música tradicional alentejana. E é tudo. Tenha uma ótima sexta-feira.
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0: O concelho de Ourique é uma manta estendida ao sol do intenso sul, entre a planície e a serra. É uma amálgama de realidades, feita de gente, sabores e saberes. A sua história é um passado feito de batalhas ganhas, rumo a um novo tempo, a um novo reino de desenvolvimento para as gentes da nossa terra. Com que linhas se cose o futuro do concelho de Ourique? É justamente isto que vai ficar a saber semanalmente neste programa, nesta rádio. Sejam todos bem-vindos a mais uma edição do seu programa sobre o concelho de Ourique. Neste espaço informativo, a grande manchete desta edição vai justamente para a 24ª Feira de Santana da Serra, Saberes e Sabores, que está justamente a chegar. Vai preencher este fim de semana com produtos locais, gastronomia, música, cultura popular, demonstrações de saberes antigos e muitas atividades para toda a família, do mercadinho às tasquinhas, dos grupos corais aos concertos, dos workshops à exposição agropecuária serão 2 dias preenchidíssimos com muita cultura associada ao Conselho de Ourique e à Freguesia de Santana da Serra em particular. É uma edição cujo cunho organizativo é da Junta de Freguesia de Santana da Serra, que conta com o apoio da Câmara Municipal de Ourique. Esta notícia é muito mais do que isso, é simultaneamente uma sugestão para que este fim de semana visite a Freguesia de Santana da Serra. Outras notícias fazem também a atualidade. A Câmara de Ourique informa que está a decorrer entre os dias 18 e 25 de junho a campanha oficial de vacinação antirrábica 2026, promovida no âmbito do Programa Nacional de Profilaxia da Raiva e de outras zonas. Sublinho o facto de que a vacinação antirrábica e a identificação eletrónica são obrigatórias por lei. A vacinação só pode ser realizada quando o cão se encontra identificado eletronicamente e registado no SIAC. Recupero essencial de 18 a 25 de junho decorre nas freguesias e localidades do Conselho de Ourique a campanha de vacinação antirrábica 2026. Olhamos agora para outro facto que tem toda a atualidade. Manter os terrenos livres é absolutamente fundamental para a proteção de pessoas, bens e da natureza. Nesta altura do ano é fundamental que essa situação ocorra, de limpar os terrenos, daí que o prazo tenha sido alargado. O prazo para gestão de combustível foi alargado até dia 30 de junho. Recorde-se, as faixas obrigatórias de limpeza, 50 metros à volta das habitações, 100 metros em redor dos aglomerados populacionais. Ainda a prevenção de incêndios começa com pequenos gestos de grande relevância. Proteja a sua família, a sua comunidade e o território do Conselho de Ourique. E a autarquia assinala dia 1 de junho mais um Dia Mundial da Criança, com um programa especialmente preparado para os miúdos do Conselho, e vai decorrer no pavilhão multiusos de Ourique. Ao longo do dia, a pequenada vai percorrer diferentes estações de atividades preparadas para estimular o brincar, a criatividade, a curiosidade, o movimento, o espírito de equipa e o convívio. O programa junta propostas lúdicas, pedagógicas e desportivas num ambiente pensado para aprender, experimentar e sorrir. Do puzzle da família aos livros de brincar, da viagem mágica à escola segura, da dança das estrelas à missão Aventura Radical, cada atividade foi pensada para valorizar aquilo que a infância tem de mais importante: a curiosidade, a alegria, a imaginação e o direito de brincar e sonhar. Esta iniciativa alusiva ao Dia Mundial da Criança, dia 1 de junho, é promovida pela Câmara de Ourique, com o apoio da CPCJ de Ourique, da Escola Segura da GNR, dos Bombeiros Voluntários, do CLDS 5G e das Juntas de Freguesia do Conselho. E no próximo dia 30 de maio, realiza-se a caminhada da iniciativa Maio a Caminhar. O ponto de encontro estará junto à Escola Secundária de Ourique às 8h30, com um percurso de 6 quilómetros. Esta caminhada é gratuita e aberta a toda a comunidade. Junte-se a nós para terminar este desafio com mais movimento, convívio e bem-estar. O percurso pode ser consultado no grupo Maio a Caminhar no Strava. Este fim de semana vai ficar marcado também pela realização de mais 2 mercadinhos, um deles em Ourique, na Praça Padre António Pereira, das 9 da manhã às 13 horas, este sábado. No domingo, em Panoias, no Largo do Terreiro, também das 9 às 12, pode adquirir produtos made in Ourique. E agora o grande destaque vai para o desporto e para a fase final da 2ª Divisão Distrital, onde a equipa do Conselho de Ourique Ourique, que está presente nesta competição, continua a dar boa conta de si. Neste sábado realiza-se mais uma jornada, aquela que será a oitava, cujas partidas calendarizadas são estas: Juventude da Boa Vista Barrancos, Messejanense Bairro da Conceição e o Negrilhos recebe o Santa Luzia. Quanto à tabela classificativa, é comandada pelo Barrancos com 14 pontos, com 13 em segundo está o Negrilhos, em terceiro lugar está o Bairro da Conceição com 10, em quarto o Santa Luzia com 9, na quinta posição está a Juventude da Boa Vista com 6 pontos e na última posição, em sexto lugar, a equipa do Messejanense com 5 pontos. E depois das notícias que pontuam a atualidade, vamos então à habitual página assinada por Vítor Encarnação, professor e escritor do Conselho de Ourique, que nos deixa aqui mais uma crónica deliciosa.
3: Caros antigos alunos, não sei a quantos de vós me estou a dirigir, talvez a muitos, mas mesmo que seja só um ou dois, é importante que vos diga que sinto que falhei. Sinto que falhei todos os dias em que desvalorizei a vossa dormência, em que não exigi que me ouvissem e estivessem atentos à realidade, a um poema, a uma canção, a uma guerra, a uma vida. Sinto que falhei quando não vos ensinei a comparar, a perguntar, a argumentar, a contrariar, a duvidar, principalmente a duvidar. Os professores matam a dúvida com as soluções dos manuais, com as correções dos textos. Devia ter-vos deixado duvidar muito e quanto mais criticamente duvidassem, melhor nota teriam. Sinto que falhei quando não insisti mais e mais na bondade do humanismo, na importância das diferenças culturais, na criação artística, na riqueza da leitura e no poder da escrita. Falhei redondamente quando não vos dei a minha opinião sobre coisas reais, acontecimentos do nosso cotidiano, do nosso tempo, com receio de vos estar a impor a minha verdade e a minha autoridade. Falhei quando insisti na gramática e nos inúteis trabalhos de casa, em vez de pararmos tudo porque era preciso falarmos olhos nos olhos e de coração aberto. Eu que vos conheço desde tão tenra idade e só vos deixei quando já eram homens e mulheres, falhei quando não fui capaz de vos explicar que as crianças e os adolescentes são receptores de tudo o que ouvem e veem, as palavras, os gestos, os atos, e por isso moldadas, amadurecidas pela sua circunstância e pelos adultos que os rodeiam. Devia ter-vos dado mais horizontes, mais palavras, mais gestos, mais exemplos. Eu poderia ter sido um melhor exemplo.
0: É com mais esta brilhante crónica assinada por Vítor Encarnação que culminamos a edição desta semana do seu programa sobre o Conselho de Ourique. Boa tarde. O Conselho de Ourique é uma manta estendida ao sol do intenso sul entre a planície e a serra. É uma amálgama de realidades feita de gente, sabores e saberes. A sua história é um passado feito de batalhas ganhas rumo a um novo tempo, a um novo reino de desenvolvimento para as gentes da nossa terra. Com que linhas se cose o futuro do Conselho de Ourique? É justamente isto que vai ficar a saber semanalmente neste programa, nesta rádio.
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0: 18 horas.
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0: 19 horas. 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
1: Câmara de Serpa, alvo de ataques informáticos. Vinho e espetáculo marcam a vida de Beja nos próximos 3 dias. Ferreira do Alentejo investe quase 100 mil euros na modernização do estaleiro municipal. São algumas das notícias com desenvolvimento já a seguir.
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1: A Câmara Municipal de Serpa foi alvo de um ataque informático na passada quarta-feira, situação que deixou vários serviços parados ao longo de todo o dia e provocou constrangimentos no atendimento e na atividade interna do município. Segundo apurou a Rádio Pax, junto de fonte da autarquia, o sistema informático esteve praticamente inoperacional durante várias horas, afetando diferentes departamentos e dificultando o normal funcionamento dos serviços administrativos. A mesma fonte revelou que esta não terá sido a primeira ocorrência do género nos últimos meses, admitindo preocupação com a repetição deste tipo de situações e com os impactos no funcionamento da Câmara. A Câmara de Serpa já comunicou o caso às entidades competentes e apresentou queixa formal. Até ao momento não foram divulgadas informações sobre eventuais acessos indevidos a dados ou sobre a origem do ataque. Fonte municipal garantiu, no entanto, que estão a ser desenvolvidos esforços técnicos para reforçar a segurança informática da autarquia e minimizar o risco de novas ocorrências. O vinho e o espetáculo dão o mote à edição deste ano do Festival Beja Romana. A cidade regressa, a partir de hoje, ao período romano, inspirada no vinho, um produto que desempenhou um papel muito importante nas festividades romanas, onde era o verdadeiro protagonista, recorda a Câmara de Beja, entidade organizadora deste festival, em parceria com os agrupamentos de escolas. A autarquia quer associar o evento ao Baixo Alentejo, Cidade Europeia do Vinho 2026. Cortejos, oficinas, música, jogos pedagógicos, conferências, visitas guiadas, exposições, mercados e concursos de fotografia marcam a programação até ao próximo domingo. O Centro Histórico de Beja está transformado num verdadeiro mercado romano. O Festival Beja Romana tem como novidades um concurso de montras, a participação dos operadores do mercado municipal no grande mercado romano e a rota do petisco romano. A Câmara Municipal de Ferreira do Alentejo abriu concurso público para execução das novas infraestruturas elétricas e de segurança do estaleiro municipal, num investimento base de cerca de 100 mil euros. Segundo o anúncio do procedimento, a empreitada terá um prazo de execução de 120 dias e vai abranger a modernização da rede elétrica de baixa tensão do espaço municipal localizado junto à Estrada Nacional 2. O projeto prevê a instalação de novas redes de alimentação e distribuição de energia, quadros elétricos, iluminação normal e de emergência, tomadas e sistemas de proteção elétrica. Mértola está a dar um novo passo na preservação da sua memória histórica. O arquivo municipal vai ser transferido para um novo centro de patrimónios numa operação que inclui um processo especializado de desinfestação e conservação documental. Segundo a Câmara Municipal, os trabalhos já arrancaram e abrangem cerca de 680 metros lineares de documentação com registros que vão desde o século XVII até ao início do século XXI. O município explica que o tratamento por anoxia, um método utilizado para eliminar agentes biológicos sem danificar os documentos, é essencial para garantir a conservação preventiva deste valioso património arquivístico. Com a instalação no novo centro de patrimónios, a autarquia pretende reforçar a proteção, valorização e acessibilidade ao espólio documental. Barrancos vai ganhar um novo espaço dedicado à preservação da sua identidade linguística e cultural. O município lançou o concurso público no valor de mais de 120 mil euros para a criação do futuro Centro Interpretativo do Barranquenho. O projeto inclui serviços de design, museografia e fornecimento de equipamentos multimédia com o objetivo de criar um espaço moderno, interativo e centrado na valorização do Barranquenho. Segundo o município, o Centro Interpretativo pretende afirmar-se como um espaço imersivo e participativo, onde visitantes e a população poderão conhecer melhor a história, os costumes, a gastronomia e as tradições locais. O Mercado Municipal de Vidigueira acolhe a partir de hoje a Feira do Livro. A Câmara Municipal, entidade promotora, revela que a iniciativa vai, até 1 de junho, segunda-feira, celebrar o livro, a leitura e a cultura através de um programa diversificado para todas as idades e interesses. A iniciativa pretende, de acordo com a autarquia, proporcionar momentos de partilha e descoberta, promovendo o contacto da comunidade com o universo literário, incentivando hábitos de leitura junto de crianças, jovens e adultos. Lénia Santos, Ruth Cancela e Diana Silva são as contadoras com presença confirmada. Alexandra Santos Rosa e Ana Rita Janeiro vão apresentar livros infantis e Carmen Garcia e Pedro Chagas Freitas apresentarão as suas obras para um público adulto. Na componente musical, destaca-se hoje pelas 21h30 o concerto de Celina da Piedade e Ana Santos. Amanhã, Jorge Serafim marca presença como escritor e às 21h apresenta contos para rir e pensar. A Feira do Livro está também de regresso ao Jostrel e promete 4 dias dedicados à cultura, à leitura e à animação para todas as idades. Na 23ª edição do certame, decorre até dia 1 de junho, com epicentro na Biblioteca Municipal Luís Amaro. A iniciativa coincide este ano com o Dia Mundial da Criança e pretende afirmar a biblioteca como um espaço central e dinâmico da comunidade, atraindo novos públicos e promovendo hábitos de leitura. Ao longo dos próximos dias, escritores, associações, escolas e amantes dos livros vão dar vida a um programa recheado de apresentações literárias, sessões de contos, oficinas, performances poéticas e atividades educativas. Em Odmira, nas noites de verão prometem ter mais ritmo do que descanso. A iniciativa Às Quintas no Quintal está de regresso entre junho e setembro para animar o Quintal da Música com concertos para todos os gostos. A programação decorre sempre às quintas-feiras, às 21h30 e mistura tradição alentejana, fado, jazz, bossa nova, funk, rock e sonoridades experimentais. O arranque acontece em junho com Luís Cimenta e a música tradicional alentejana. E é tudo. Tenha uma ótima sexta-feira.
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